Olha, como é que vai ali? Quando ele volta para ele, eu não vou sair. Como é que é? A nossa obra, você é um médico. E não sei o que está. Não vai dar ali. Por que ele deu um dia para mim? Uma vez que eu tenho uma obra com a mãe. Agora eu vou arrumar uma coisa. Uma hora eu vou no preço de volta. Sim.